0: sábado.
1: Quando é que era?
0: Quando é que era?
1: Depois foi comentado nas várias peças.
2: O livro da recuperação é interessante por isso, porque sai de um outro sucato. O que é que quer dizer? Quer dizer que não é propriamente nenhum Spitfire em especial. Aqui pois. Não se foi tanto a falsificação do objeto.
3: Quer ver,
2: podia
3: caso.
2: Ter sido logo
3: agora,
2: feito.
3: E agora tenho uma teoria, porque continuo, desculpa.
2: Não, podia ser logo feito a versão certa, não é? Tripá pá. E o radiador, o nosso Mark
3: 5. Não tinha
1: calculador. Tem um destes também.
3: Não, tem um de um lado e tem um coisa.
1: Tem um mais pequeno lá direito.
3: Agora, uma das coisas que toda a gente fala, eu tenho uma teoria que vale o que vale e que é discutível. Quando a Ocidente fez um modelo do Spitfire, muito provavelmente vai tirar medidas a este. O que deu realmente...
2: O Ocidente, o que é isso?
3: O Ocidente era uma firma que existia aí de plásticos.
2: Fazer o kit.
3: E tem a impressão que os gajos fizeram isto, quer dizer, que foram deitados abaixo, os gajos que quando foram apanhados em Inglaterra, cortaram os gajos fininhos a pisar pelos pés, com a máquina de fiambre.
2: Vieram fotografar este?
3: Não, os gajos vieram provavelmente tirar medidas a isto tudo. O que deu para quer dizer que estava tudo errado. Mas se vir, portanto, o que é isto? Toda esta história está errada. Pá, tem uma asa que não é do 9, tem um não sei o que.
1: Nem é um 9.
3: Não, isto é uma mistura do Arte da Velha. Este gajo é uma mistura do Arte da Velha.
2: Mas pode-se fazer. Daqui pode-se fazer um 5.
4: As asas são diferentes.
3: É difícil, as asas são diferentes. As asas talvez se possa fazer.
2: Não, as asas na ponta são diferentes.
4: O formato da asa,

0: Eu sou 129 lá, não é?
1: Hã?
0: Eu sou 129 lá.
2: Quanto lá? Mas lá fiz.
0: A pessoa que vai lá, sei lá qual é o teu nome. Sei que é António Moreira, mas tem lá mais Jorge Rodrigues também.
2: Ah,
0: tá,
2: não, não, não, não, não,
1: não, não. Mas já te fez os pais sucedidos? Só depois já 5 anos e começou a utilizar aqui e
3: enganaram-me.
1: Eu mais nada. Nem a lá para
3: trás.
1: Não, fui entregar garrafas de cerveja. Acho que eu agora estamos aí filhos e o Serás já vai começar a bater hoje.
0: Ah, olha. Eu quero é para o outro, olha.
1: E então, mas não fizemos. Olha, sempre meio os outros pais, só que eu vejo Paulo Gista, mas mesmo de para lá.
0: Paulo Gista, não é preciso, Paulo Gista.
1: É, o Serás se consuma, depois está aqui a outra.
0: Foi.
1: É este mês.
0: Conseguimos,
1: foi bom. Não, mas ainda foi um dia mais ou menos. E depois ainda fui ao Sr. Massa, fui para aí 3 ou 3 e tal, que foi só um bom bocado. Depois o Vitória não. Não, não estava lá. Depois as mulheres também fizeram umas empatas de Vitória. Depois o Vitória passou-se bem até a cota. A partir daí, este senhor, o quarto, o que é coisa que me fazia? Para a raia, para a raia, para a raia, para a raia, para a raia, para a raia, para a raia, para a raia, para a raia, para a raia, para a raia, para a raia, para a raia, para a raia, para a raia, para 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